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0: não vai rolar.
1: Alô, moçada, aqui quem fala é o Bruno.
2: E aqui é o Barreto e nós estamos aqui com o nosso amigo Cauê Polizelli. Grande abraço, meu parceiro, tamo junto.
1: Valeu.

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1: 21 horas e 44 minutos.

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continua animado assim, vamos acabar com tudo até às 7:30 da manhã!

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1: 23 horas e 40 minutos.

0: Obrigado, Felipe Araújo.
1: Valeu, Henrique e Juliano.
0: Que Deus abençoe muito você, viu? Prazer estar fazendo parte desse projeto do seu sonho, tá, meu filho?
1: Muito obrigado pelo carinho, pela amizade que nós temos. Muito obrigado por tudo. Tamo junto.
0: Tamo junto. Que Deus abençoe muito você, sua carreira. Obrigado, Goiânia. Obrigado, Brasil. Beijo pra vocês. Valeu, gente. Beijo.

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1: 00h49.

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1: 1 hora e 43 minutos.

0: Obrigado.
1: A gente gostaria agora que vocês recebessem com muito carinho dois amigos nossos, os nossos primeiros convidados da noite, João Carreira e Capataz.
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0: Brasil!
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0: gente quer mandar essa música aqui pra toda a galera que curte o batidão da viola, ok?
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2: 3 horas e 17 minutos.

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0: Você já namorou alguém muito ciumento?
1: Pois é,
0: eu namorei um cara tão ciumento, que ele tinha ciúme de mim até com minha mãe. Ele era mais ciumento que vaca parida. E eu queria me divertir, queria conhecer gente nova, queria sair, queria dançar, e ele não deixava. Aí eu acordei um dia e chutei o balde, surtei, terminei meu namoro, 3 anos, e mesmo gostando dele eu terminei. E eu sofri, sofri demais. Só que eu sofri 24 horas, porque, meu bem, no outro dia começava a pecuária de Goiânia. E eu fui pra pecuária com as minhas amigas e farriei tanto que a farra virou música. E quer saber onde eu tô até hoje?

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1: 4 horas e 17 minutos.

0: Conversamos hoje pela manhã com a Brigada Militar, sem ocorrências maiores aí nas últimas 24 horas, somente policiamento ostensivo motorizado na cidade, essa informação que recebi da Brigada Militar. Já o Corpo de Bombeiros Voluntários, temos informações aqui do Bombeiro Voluntário Matheus. Tivemos no dia de ontem duas remoções para o hospital. E hoje pela manhã, 5:30 da manhã, tivemos um acidente aqui na rua Coronel Paulino Teixeira, no centro da cidade, bem na esquina com a Marechal Deodoro. Um veículo acabou perdendo o controle e acabou subindo aí na calçada e batendo num dos canteiros na esquina ali. Somente danos materiais, tá bom? Não teve feridos. Polícia Rodoviária Estadual, segundo a sua assessoria de comunicação, temos informações aqui, inclusive de dois ouvintes, informando de um acidente na RS-122A, em Bom Princípio. Só não nos passaram aqui o quilômetro, né? Segundo a Polícia Rodoviária, eles não têm informações maiores a respeito do acidente, sabem que aconteceu o acidente, mas não têm maiores informações. O acidente acontecendo no momento, está em atendimento neste momento, né? Segundo informações da Polícia Rodoviária, somente com lesões leves, né? Não temos aí o horário nem o quilômetro que ocorreu esse acidente, segundo a Polícia Rodoviária, em atendimento neste momento, sem maiores informações. Radar fotográfico, não tivemos radar fotográfico ontem em função da chuva.
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É, pessoal nos mandando informação aqui, estávamos com um problema na internet, mas está restabelecido, tá, minha gente? Já consegui restabelecer aqui o nosso sinal, portanto, quem está acostumado aí a escutar pelo celular, pode tentar novamente aí que tá tudo ok aí, sem problema nenhum, tá bom? Já estamos aí no ar para o mundo. Pessoal me perguntando aí sobre os resultados do final de semana do futebol de 7. Nós havíamos informado, acho que foi na quinta-feira, né? Mas em função aí dos jogos, da participação do Riachuelo e também do Navegantes Nova Geração no campeonato regional e alguns jogadores importantes aí dos clubes, tá? Houve um acerto aí, tá? Entre os clubes, tá? Para que não tivéssemos aí a rodada neste final de semana, tá bom? Daí a razão pela qual não temos aí os resultados, porque não tivemos, né, a rodada das quartas de final do Campeonato de Futebol de 7 aqui de São Sebastião do Caí, em razão aí da participação de dois clubes de São Sebastião do Caí no Campeonato Regional de Futebol de Campo, que é o Riachuelo e o Navegantes Nova Geração. Prometo a vocês que converso ainda hoje com o professor Gustavo Flores, nosso coordenador de esportes aqui do município, para sabermos aí, termos uma atualização, né, da possibilidade da semana que vem retomarmos aí o campeonato de futebol de 7 aqui de São Sebastião do Caí.

8:29 agora. 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Temperatura CWB Caio Web. Temperatura de 7 graus e 4 décimos agora, aqui no centro de São Sebastião do Caí. Este é o RCC Repórter, o seu programa de todas as manhãs. Fazendo um convite para todos aí para o próximo dia 29, tá, minha gente? Audiência pública com a apresentação do plano de contingência para São Sebastião do Caí, tá bom? Apresentação aí para a comunidade. Então, vale a pena, você deve participar. É importante, exerça a sua cidadania. Compareça à audiência pública, dia 29, 7 da noite, no Centro de Cultura. Tá bom, minha gente? Fica aqui o pedido.

0: aqui a Piero Machado, procure a servidora Liana, tá? Ela que é a responsável pela Junta de Serviço Militar aqui de São Sebastião do Caí, e faça o seu alistamento. É obrigatório aí, tá, minha gente? Então, aliste-se até o dia 30 de junho. Dito isso, 8 horas mais 31 minutos. 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Nós vamos aos apoiadores culturais e retornaremos rapidinho para a sequência e fechamento do programa.
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8 horas mais 35 minutos agora. 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Vamos atualizando aqui a nossa temperatura. Estamos com 7 graus e 4 décimos aqui no centro. 7,5 neste momento. Subiu um décimo aqui, ó. Tá bom? E já o sol dando o ar da graça aqui. Vai dar uma subidinha na temperatura. Previsão que nós vamos chegar aí entre 10 e 11 horas da manhã. Temperatura de 11 graus, tá? Depois, ao meio-dia, em torno de 12, 13, no máximo 14 graus até as 3 horas da tarde. Depois, a tendência é começar a cair a temperatura, tá bom, minha gente? Então, a temperatura vai descer e bastante. Vamos ter um dia frio, noite fria e a madrugada para amanhã também gelada. Vamos para o nosso quadro do abraço, então, minha gente.

Um abraço especial pro meu amigo Júnior Silveira da Silva, grande Uni, de aniversário hoje, recebendo aqui o nosso abraço. Também o Mauro Gabriel Leite Pinto, também de aniversário no dia de hoje, recebendo aqui o nosso abraço. Grande Paulo Rocha, também de aniversário hoje, recebendo o nosso abraço. A Emily Dill, também de aniversário hoje, recebendo aqui o nosso abraço. Quero mandar um abraço também para o Paulo da Silveira Júnior, que também está de aniversário no dia de hoje, recebendo aqui o nosso abraço do RCC Repórter. Vamos agora então para as nossas senhas, né, minha gente? Para esta terça-feira, dia 23 de junho, a primeira delas, Salmo 68, versículo 20. O nosso Deus é o Deus libertador. Com Deus, o Senhor, está o escaparmos da morte. Coríntios, capítulo 6, dúzia, versículo 14. Deus ressuscitou o Senhor e também nos ressuscitará pelo seu poder. São as nossas senhas para esta terça-feira, dia 23 de junho. Obrigado pela atenção de todos. Amanhã estaremos de volta a partir das 8 horas para mais um RCC Repórter. Segue a programação da Mais Ouvida aqui em São Sebastião do Caí. Tenham todos uma ótima e produtiva terça-feira. E hoje chegamos no dia de número 784. À espera da conclusão do desassoreamento real e criterioso no nosso Rio Caí. Também das galerias, né, minha gente, da ERS-124, prometidas pelo governo do estado. Estamos já aí no mês de junho, né, minha gente? E até agora nada, né? Esses dias me perguntaram aí a respeito da... Ah, será que as galerias estão mexendo? Não, estão somente recuperando o barranco do Rio Caí, né? Um talude ali, recuperando o barranco do Rio Caí, que está próximo à estrada, a ERS-124. Não tem nada a ver com as galerias. As galerias, por enquanto, nada. Absolutamente nada. E vamos continuar contando e aguardando. E as casas, né, minha gente? Essas já em construção lá no loteamento Boa Vista, à espera da conclusão delas e, posteriormente, a entrega à nossa população. Obrigado, bom dia, fique com Deus e até amanhã.

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0: vez que eu pego o celular e vejo a foto dela. 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
1: É hit, papai! Sim.
0: Toda vez que eu abro um áudio antigo e ouço a voz dela.
1: É
0: que saudade!

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1: 10 horas e 1 minuto.
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1: 11 horas e 5 minutos.
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1: 12 horas e 6 minutos.
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Muito bem, com este belo hino estamos entrando no ar com o nosso programa de cada terça-feira, Voz de Missão, Semeando a Bíblia, programa esse que vai ao ar todas as terças, das 13 às 14 horas, aqui na RCC, 87.5 FM, a Rádio Comunitária de São Sebastião no Caí. Hoje estamos dia 23 de junho de 2026. Mais uma vez estamos aqui, que o Senhor nos trouxe até aqui. E estamos aí ocupando esse microfone, levando ao ar esse belo programa aí. E queremos alcançar você nesta tarde, que você receba os louvores, a mensagem e tudo que estivermos colocando no ar aqui seja para o teu bem, para o teu fortalecimento. Deus abençoe vocês. Dia frio, muito frio. Mas tem um solzinho aí, meias nuvens, né? Mas estamos vencendo e estamos aqui. Temos aí nos controles Teco Tarciso, e com certeza melhorou da gripe já, para não me passar mais, né? E estamos aí fazendo esse horário especial aí para este programa. Que Deus abençoe a todos vocês aí. Os irmãos aqui do bairro Quilombo, um abraço para vocês. Estão nos ouvindo. Aí, Passo da Taquara, pastor Adelino, falei com ele hoje, né? Graças a Deus está bem bom aí, está melhor. E um abraço a ele, com certeza está nos ouvindo ali, a família. Deus abençoe a todos aí. Também aí, nosso abraço ao irmão de São Martim. Um abraço para vocês aí. É Capela Santana, Montenegro, se estiver nos ouvindo aí, através das ondas da RCC, e também conectado com nós através da internet. Temos aqui no centro, temos pessoas nos ouvindo aí, estão aí ligadinhos com nós dando essa força, essa honra de termos vocês com nós aí nesta tarde. Também aí Vila Rica, um abração ao nosso irmão do Vila Rica, Loteamento Popular, Rio Branco, Nova Rio Branco, aonde está chegando aí as ondas da RCC. Que Deus alcance vocês também para Cláudia ali, Santa Rita, né? Ali Canoas, um abração a ela, família, esposo. Deus abençoe vocês. Um abraço para o Vardir prometeu estar com nós hoje aí. Um abraço para o Vardir, esteve com nós no culto aí no domingo. Um guri que tem um talentão aí para o louvor e para a música, né? Esteve com nós ali, Deus abençoe o Vardir e a esposa e as crianças. Agora é pai de dois filhinhos, né? Deus abençoe. Muita saúde aí para todos vocês, em nome de Jesus. Temos aí, vamos ali rapidamente, nossos irmãos ali, Santa Catarina, eu começando aí por Pelotas, irmã Carme, um abraço, irmã Carme, também para o Marcos, para todos vocês que estão nos ouvindo, irmã Maria Érgia, família, estão nos ouvindo aí, um abração para vocês. Com certeza o frio ali está de derrubar, né? É, com certeza, ali está abaixo de zero ali, garanto. É muito frio ali, mas estão aí aquecendo, aí roda um fogão a lenha e pinhão na chapa aí. Deus abençoe vocês. Também ali em Lages, a Mariquinha, um abraço para a Mariquinha aí. Muito frio aí, Mariquinha, muito frio? Isso, está bem, um casacão aí, se agasalhe e largue fogo nesse fogão a lenha aí, viu? Largue fogo aí para aquecer um pouco aí. Também um abraço para o Zélio, para a Bruna, para o Tony. Deus abençoe vocês aí, que Deus alcance vocês aí. Nesta tarde, um abração para o Sércio, para a Terezinha, para a Graziele, a Letícia, a toda a gurizada aí de Lages que estão nos ouvindo aí. Um abração a todo nosso irmão lagiano aí. Deus abençoe, irmão Zirda, está nos ouvindo. É, se não está nos ouvindo, eu vou deixar um abração para eles aí. É, também o Vardir, Deus abençoe aí. É, que Deus alcance vocês aí, todos que estão com nós aí, em nome de Jesus. Irmã Ana, um abraço para a irmã Ana, para o Cid, também aí para Neus, ô Neus, um abraço aí para Neus, o esposo, um abração para vocês aí, que Deus abençoe a todos vocês aí. Mão Célio em Parmeira, né? Ô Célio, Célio está com frio ali, garanto, né? Tem fogão ali, está fazendo fogo ali. Um abraço para o Célio ali, para a esposa, Deus abençoe eles aí, em nome de Jesus. E também ali Poço Redondo, o Adair, um abraço para o Adair, o Arceli ali, para todos que nos ouvem aí, um abração aí a todos vocês. Santo Amaro, irmão Érico, irmã Maura, Salete, um abração para vocês aí, que Deus abençoe a todos vocês. Salete ali em Palhoça, um abraço, Salete, está trabalhando, depois vai nos ouvir, deixar meu abração para ela ali, né? Minha irmã está ali
em Florianópolis, né? Trabalha ali e há muito tempo já está morando ali, e a outra mora em Lages, né? Então, estamos toda aí, a família, se encontrando através deste programa. Também a Fátima ali, Curitiba. Curitiba deve estar frio também, né? Essa onda de frio vai pegar lá também. Um abração a todos vocês aí. Mais um louvor, Tarcísio. Vamos lá em nome de Jesus.

Graças a Deus por esse belo hino que ouvimos. Irmãos, você que me ouve, não desista. Não desista. Jesus está voltando, viu? E temos que estar preparados, senão nós vamos, sabe o que acontece? Nós vamos ficar. Ai daquele que ficar aí, viu? Meu Deus. Jesus está às portas, buscar a igreja. E vamos aí vigiar, como disse Jesus. Vigiai e orai, porque não sabeis a hora. Não sabemos a hora. Então temos que estar preparado, vigiando, orando e firme. Eu estava nesta manhã pensando, não existe retorno àqueles que aceitam Jesus e pegam esse caminho. Jesus diz, eu sou o caminho, eu sou a porta. Né? Então, este caminho é estreito. Este caminho, irmão, depois que pegar, não tem retorno, não tem desvio, porque é estreito, viu? Não tem acostamento, não tem. Nós vimos, usamos pisado, porque o que vem atrás vem com tudo, e se nós cochilar, eles passam por cima de nós. Então, não vamos deixar acontecer isso. Vamos estar firme, vigiando aí, em nome de Jesus. Temos pedido, Tarcísio? Vamos lá. Paulo Beck. Tudo esse frio, cidade feliz. Vamos lá, em nome de Jesus.

0: Parabéns, Paulão, por esse belo hino que ouvimos. Onde está construída a tua casa, irmão? Onde está construída? Na areia ou na rocha? Se é na rocha, nem que venha a tempestade, ela fica, viu? Deus abençoe a todos vocês aí. É nesta tarde, meia fria, mas estamos aquecidos aqui pela presença de Deus, através do louvor. Que Deus alcance você também aí nesta tarde. Irmãos, vamos orar. Vamos orar, vamos orar. Você que me ouve, vamos para o joelho, para que Deus aí estenda a mão sobre tudo que está aí projetado para vir. É só Deus na causa, mas existe uma promessa, viu? E vou deixar para você, dada por Jesus, que Deus poupará os seus. É? Eu não sei para onde você, que lado você está aí, né? Mas Deus poupará os seus filhos, vai poupar. Misericórdia. E que Deus vai repreendendo tudo que está aí, para vir aí. É só Deus aí que pode, que domina todas as coisas aí, né? Vamos, então, ficar preparado, firme e orando para que Deus nos guarde. Mais pedido, Tarcísio?
1: Tem mais pedido.
0: Oh, vamos lá, então. Quem?
1: Vamos lá, agora é o pedido do Antônio.
0: Oh, Antônio, bom princípio. Abraço, Antônio. Tá friozinho aí também, irmão Antônio? Friozinho com o soldado Antônio e do Paulo, né? Não se encontremos mais aí. Se mudar aí um para Feliz, Bom Princípio. Mas estamos juntos aí através do programa. E Deus abençoe.

0: Parabéns, Montoni, também por esse belo hino lindo que ouvimos aí. Que coisa linda isso aí, né? Deus abençoe, Montoni, aí, Paulo. Um abraço aí para o Eliseu, para o André, para a Jéssica. Estão nos ouvindo aí. Um abração para vocês aí, em nome de Jesus. Como é que estamos aí? Estamos na audiência aí. E... Mais pedido ainda?
1: Temos um pedido aqui da Letícia.
0: A Letícia. Ué, Letícia, lá de Lages, rapaz. Ô, oh, Jesus. Um abraço a vocês aí, Letícia. Ô, oh, Jesus, graças a Deus. Como é que tá aí, Letícia? Tá muito frio aí? Com certeza tá, né? A Letícia fazia tempo que não participava com nós aí. Está me dando aí uma B12 na veia aí. Fico muito alegre por isso. Deus abençoe vocês aí. Vamos ouvir o pedido da Letícia agora, né?
1: Nós estamos com 2.814
0: pessoas. 2.814
1: pessoas.
0: Santa Catarina.
1: Mato Grosso.
0: Vamos lá.
1: Estamos no Paraná.
0: Paraná.
1: Em Goiás.
0: Goiás.
1: Estamos em São Paulo.
0: São Paulo.
1: Rio de Janeiro.
0: Tocantins. E...
1: Rio Grande do Sul.
0: Fora do Brasil.
1: Estamos em Roma.
0: Roma.
1: México.
0: Argentina.
1: Uruguai.
0: Paraguai.
1: E na África,
0: um abração para o Sr. Jorge, aí em Moçambique, na África, aí um abração a ele aí, a todos nossos irmãos aí da Argentina, Paraguai, Uruguai, nossos irmãos aí, que Deus abençoe a todos vocês que estão com nós aí nesta tarde. Vamos ouvir o pedido da Letícia. Ô, Letícia, um abraço para vocês aí.

0: Graças a Deus. Parabéns, Letícia, por esse belo hino que ouvimos aí. Esteja sempre com nós. Eu me ajudo muito aí. Fico muito feliz, muito alegre, fortalecido quando vocês estão aí participando juntamente com nós. Deus abençoe vocês. Temos agora quem?
1: Achando aqui o pedido do irmão Wilson.
0: Irmão Wilson, um abraço, irmão Wilson. Está com nós aí. Deus abençoe, irmão Wilson. Faz tempo que não se encontramos, irmão Wilson, viu? Mas está com nós hoje no programa, que benção pura, viu? Um abraço, irmão Wilson, para a família, todos. A hora que quiser aparecer ali em casa, vem até ali, nós conversar, para nós se encontrar. E o irmão é mais fácil, viajeia também, mas é mais fácil do que eu, né? E que Deus abençoe, irmão Wilson, aí, né? Que Deus alcance a todos vocês aí que estão com nós aí, né? Vamos ouvir, então. Depois dá uma olhadinha aqui na live para nós, Tarcísio. Temos aí, parece umas pessoas aqui. Eu não vou deixar de... Eu não posso ler aqui, mas você lê para nós aí. Você nos ajuda muito aí.
1: Paulo Becker.
0: Paulo Becker está com nós aí na live, viu?
1: A Vera Lúcia da Silva.
0: Vera Lúcia da Silva. Ô, Vera Lúcia. Um abraço.
1: Valdir Lázaro, irmão Wilson.
0: O Valdir. Valdir, irmão do irmão Wilson. É. O Vardir esteve com nós. Um abraço, Vardir.
1: Ele está pedindo louvor.
0: Né? Está pedindo louvor. Ele prometeu ontem.
1: Célio
0: Fogaça? Ô, Célião. Está só em do fogão lá, garanto, né? Muito frio lá. Um abraço para o Célio aí, para a esposa. Deus abençoe. Deus abençoe vocês. Vamos atender, então, o Vardir, né? O Vardir prometeu e pegou aí o WhatsApp da rádio. E já está aí com nós aí, o Vardir. Deus abençoe.

0: Graças a Deus. Obrigado por esse belo hino que ouvimos. Vamos passar a mensagem da palavra de Deus. Não sei se é como um Leandro ou é como um presbítero Marcos Vinícius. Um abraço, irmão Marcos Vinícius, está nos ouvindo. Também para a família, nosso grande apoiador aqui também, né? Deus abençoe vocês aí, que estão nos ajudando aí muito a mantermos esses três programas no ar aí. Vamos ouvir a mensagem da palavra agora, depois estaremos aí ouvindo mais louvor.
1: Olá, prezados ouvintes. Primeiramente, saúdo a todos com uma boa tarde. Quero também enviar aqui meu abraço ao pastor João, nesta emissora, ao senhor Tarcísio, na mesa de áudio, e para os demais visitantes que estejam presentes nesta emissora. Pela grande graça e bondade de nosso Deus, alcançamos hoje o dia 23 de junho de 2026. Estou alegre por mais uma vez o Senhor me proporciona esse momento em que gravo aqui esta mensagem em áudio para ir ao ar neste dia a todos os ouvintes. Você, ouvinte, é especialmente abençoado por Deus. Você que tirou estes minutos para assistir a este programa, programa esse que vai ao ar sempre nas terças, quartas e quinta-feiras, a partir das 13 horas. Que Deus abençoe grandemente a tua vida. Você, amigo, você, ouvinte, irmão, irmã, de perto aqui do Caí, das localidades ao derredor, e também em todo o estado do Rio Grande do Sul e pela nação brasileira inteira e fora da nação brasileira. Que Deus te abençoe. Deus tem um propósito para você nesta tarde. Eu te garanto que você não terminará de escutar este programa sem receber um alento, uma paz e uma alegria. Hoje, nesse dia 23 de junho, quero destacar que é considerado um dia olímpico, pois foi elaborado para promover práticas esportivas globalmente e os valores dos Jogos Olímpicos. Também dia do lavrador, a data é dedicada a homenagear os trabalhadores rurais que cultivam a terra. Também véspera de São João, é marcada pelas clássicas fogueiras e festas juninas, especialmente lá no Nordeste brasileiro. E no calendário litúrgico católico é o dia dedicado a São José Cafasso. Que Deus abençoe grandemente a tua vida, Deus abençoe grandemente o teu coração, a tua família e os teus caminhos, onde quer que você esteja. Se você estiver a dirigir, se você estiver a repousar em tua casa, enfim, no momento em que você hoje está conectado pela internet ou pelas ondas amigas da Rádio 87.5 FM de São Sebastião do Caí. Que Deus te abençoe. Prezado ouvinte, hoje eu tenho separado aqui um texto. E este texto, ele nos fala sobre o olhar de Deus. A quem Deus está olhando? Você parou para pensar em um momento assim do teu dia, da tua caminhada? Deus está te observando. Os olhos do Senhor estão por ti. E a vontade de Deus é enviar para você paz e alegria. Receba esta palavra nesse momento. E vamos ao texto bíblico lá no livro do profeta Isaías e no capítulo 66. E vamos lendo aqui alguns versículos. Diz assim: assim diz o Senhor, o céu é o meu trono e a terra.

o escabelo dos meus pés. Que casa me edificariais vós? E que lugar seria o do meu descanso? Porque a minha mão fez todas estas coisas, e todas estas coisas foram feitas, diz o Senhor. Mas eis para quem olharei? Para o pobre e abatido de espírito, e que treme diante da minha palavra. Vejam bem aqui, Deus mencionou três classes a quem os seus olhos estão a contemplar. Deus já deixou claro aqui de antemão que o céu e a terra e todas as coisas são deles, foram criadas por ele, e que a terra é o estrado dos seus pés. Vejam só a magnitude e a grandeza do nosso Deus. A magnitude e grandeza do Deus Pai, Criador de todas as coisas. Aqui Deus já fala com você. Qual é o teu problema? Você está enfrentando alguma dificuldade que aparentemente não há solução? O Senhor é maior que todas as dificuldades, problemas e temores. O que você está sentindo nesta tarde em teu coração, em teu espírito? Estás angustiado, estás perturbado, estás com dúvida, com medo? Eis aqui eu te apresento um Deus extraordinário e poderoso, que é o Criador de tudo, que domina todas as coisas, e também seu Filho amado Jesus, que ele enviou para nos salvar e nos resgatar. Não importa a tua situação, não importa o estado em que você se encontra, quem sabe você esteja distante dos caminhos de Deus, mas eu te convido a recebê-lo nesta tarde, amado irmão, amada irmã, jovem, idoso, criança, receba Cristo Jesus em teu coração e você terá vitória total. Veja bem, porque a minha mão fez todas essas coisas. Mas aqui diz assim, mas eis para quem olharei? Para quem? E aqui vem a resposta, para o pobre. Pobre nesse sentido, ela tem uma grande abrangência, não só financeiramente, moralmente ou mentalmente. Quem sabe você está com a tua mente empobrecida de fé, de coragem, de forças, mas Deus está olhando para ti, é para você que Ele está olhando. Quem sabe você, em um certo momento, apartou-se da casa de Deus, dos caminhos do Senhor, dos ensinamentos que os teus pais te passaram lá na tua meninice, mas hoje é a oportunidade de você voltar, porque Deus está com os teus olhos voltados para ti. Para o pobre e abatido. Quem sabe você se encontra abatido? O que é estar abatido? É sem forças? É desanimado? Meu amado ouvinte, eu te ofereço Cristo Jesus nesta tarde, que te revigorará e te animará na tua caminhada. E tem mais aqui, o Senhor continua abatido de espírito e que treme diante da minha palavra. Quem sabe você está com medo das profecias, das palavras bíblicas? Às vezes eu tenho assistido alguns vídeos no YouTube de pessoas que estão espalhando terror e pânico por causa dos acontecimentos em toda a Terra, sobre vários aspectos e assuntos. Outros estão aterrorizando e amedrontando aqueles que visualizam os vídeos como apocalipse, como o final dos tempos, mas eu quero te afirmar nesta tarde com toda certeza, não tema, não tenhas medo dos acontecimentos, porque tudo isso são sinais. Você sabe que o sinal é alguma coisa que indica um bem maior ou um perigo maior.
e para aqueles que creem na palavra de Deus, para nós cristãos, você irmão, você irmã, tudo isso são sinais para que você se volte para Deus em tempo oportuno. Portanto, receba esta palavra, creia nesta palavra. O profeta Isaías, o maior de todos os profetas, deixou aqui estas cartas escritas que valem até o dia de hoje. Tudo apontava para Jesus Cristo. Do Gênesis até Malaquias aponta para Cristo Jesus, que veio, morreu, mas que ressuscitou. E Deus, autor de todas as coisas, autor da criação, autor da vida, Ele te convida nesta tarde, prezado ouvinte, a você voltar-se para Ele, porque fora dEle não há salvação. Eu já mencionei em outras mensagens que não existe outro caminho para chegarmos ao descanso nos céus do que o caminho da salvação aberto por Cristo Jesus ali na cruz. Ele foi o nosso precursor. Ele veio, Ele morreu, Ele ressuscitou, foi para a glória e está pronto a voltar outra vez para recolher aqueles que, por fé, estiverem atentos à palavra de Deus e em obediência ao seu evangelho. Os dois grandes mandamentos, amar a Deus sobre todas as coisas e o segundo, amar o próximo como a si mesmo. Cumpra, medite nesses dois mandamentos. Não há necessidade de incrementarmos mais leis, estatutos e preceitos além destes que Jesus deixou para nós. Por isso eu te digo, o olhar de Deus é por você. O olhar de Deus é pela tua vida. Você pastor evangelista, você obreiro, missionário, vocês irmãs do circo de oração, a vocês jovens, o olhar de Deus é por vocês. Basta buscarmos e andarmos na sua presença em temor. Não é tremor de medo, é temor de reverência, de respeito. Por isso, volte-se para Deus nesta tarde e guarde esta palavra em teu coração. Eu quero ir também fazer uma leitura lá na carta de Paulo aos primeiros Coríntios, na primeira carta de Paulo aos Coríntios, capítulo 6 e versículo 19, que diz assim: não sabeis que o nosso corpo é o templo do Espírito Santo que habita em vós, proveniente de Deus, e que não sois de vós mesmos? O Espírito Santo não é nosso, ele foi enviado. Cristo enviou o Espírito Santo, ou o Consolador, como costumamos falar. O nome já fala Consolador. Amado irmão, amada irmã, console-se em Cristo Jesus e nos santos evangelhos. E você será vitorioso. Os medos, os pânicos, a depressão, a angústia, as enfermidades, as dúvidas, elas fugirão de você. Porque todas essas coisas não combinam com o Espírito Santo de Deus. Eu te apresento Deus Pai, Deus Filho e Deus Espírito Santo nesta tarde, nesta mensagem, para que você ponha a tua caminhada nos caminhos que Cristo Jesus deixou aberto ali na cruz. Eu sou o caminho, a verdade e a vida. Ele é a nossa luz. E quando nós temos luz no nosso caminho, nós avançamos, nós não temos medo. Não tenha medo, amado irmão, amada irmã. Os acontecimentos em nossa volta são de nos causar pânicos e temores, violências,
Homens não dando mais valor à vida de ninguém. Matam crianças, jovens, mulheres. Olhem a quantidade de feminicídios, de assassinatos por todas as partes. Homens matando seus pais, seus avós. Essa semana eu prestei atenção em uma notícia que me subiram os cabelos da cabeça, em que uma determinada família, um homem e mais uma mulher haviam matado os seus avós e queimado os seus avós, por isto não encontraram seus corpos. Mas que Deus tenha misericórdia da tua vida. Deus te anima, Deus te encoraja, Deus te fortalece nesta tarde deste dia 23 de junho. O Senhor é contigo. Ele é maior que o céu, ele é maior que a terra. A terra é apenas o estradinho dos seus pés. Entenda isto e receba Cristo Jesus. Quero que Deus te abençoe, que Deus te anime, que Deus te guarde. Se volte para a palavra do Senhor. Não dê ouvido a histórias. Não te apegue a contos de carochinha. Mas apegue-se à palavra deixada por nosso Mestre amado Jesus. Eu vou orar por você nesse momento e o Senhor vai te animar e abrir os teus entendimentos. Deus Pai Todo-Poderoso, Criador do céu e da terra, em tua presença, chego em oração com estas centenas e centenas de amados ouvintes que estão conectados. Apresento cada um, tu conheces a cada um, de paz, de bênção, de alegria, de vitória, de felicidade, cura as enfermidades, repreenda o medo, o pânico, o temor, a ansiedade e anima estas vidas, esses corações a se voltarem para ti, pois fora de ti não havemos de alcançar salvação. Ó Deus, intercedo pelas crianças, jovens, adultos, idosos, abençoa todos em nome de Jesus, eu te peço, e fica conosco. Amém. Foi um prazer para mim vos trazer esta mensagem. Até a minha próxima participação, se Deus assim me permitir. Fiquem todos com Deus e firmem-se na palavra de Deus. Abraço a todos.

Graças a Deus. Obrigado, irmão Marcos Vinícius, essa bela mensagem que ouvimos. Eu creio que falou muito comigo e falou com muitos aí. Deus abençoe, Deus continue te usando. Estamos aí chegando ao término do nosso programa, nos últimos minutos aí. É, quero hoje à noite, né, 19h30, temos um grande culto ali das irmãs do Círculo de Oração. Está a carga da irmã Rosane. Ela está ali, está feliz, está contente. Tivemos aí já na terça passada um belo culto. Domingo também, um abençoado culto ali, uma palavra que marcou o meu coração. Deus abençoe os irmãos que estão nos apoiando, nos ajudando. E hoje à noite, 19h30, está aí a irmã Rosane, juntamente com as irmãs e nós também, né? Nossa para as irmãs, para nós também, esse grande culto ali no Círculo de Oração. E 19h30 estaremos ali. E também na sexta-feira, um grande culto ali na nossa congregação, Rua Esperança 795, bairro Quilombo. E também no domingo, um grande culto ali. Que Deus abençoe a todos vocês. Agradeço aí nossos irmãos Rio Grande do Sul, temos um grande apoio aí. Eu agradeço vocês. Aí também Santa Catarina, São Paulo, Paraná, Mato Grosso, Goiás, em todos os lugares, Rio de Janeiro, que tiveram com nós aí, meu abração a todos vocês, e amanhã estaremos de volta aqui, neste mesmo horário, se Deus quiser, e conto aí com a companhia de vocês, Deus abençoe, os irmãos que estiveram com nós na Lides, deixo um abração para vocês, e até amanhã, viu? Venham de novo, vamos junto aí, nesta batalha, vocês me dão muita força aí, eu volto daqui para casa muito fortalecido com a presença e a companhia de vocês. Que Deus abençoe a todos e até amanhã, em nome de Jesus.

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1: 14 horas e 2 minutos.

el Coquito Creao. Tá. Aquele agora, aquele outro pequenininho, mano. Aquele da caixinha que ela pediu aí, que dá os remédios pra de manhã. Vai ter aquele pequenininho. Rivax, não sei o que, aquele lá também. Rivax Sabana,

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1: 15h23.
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1: 17 horas e 29 minutos.
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0: Olha só, depois de tanto tempo, estamos aqui mais uma vez.
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1: lado a lado.

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1: 18 horas e 29 minutos.
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0: nessa, também na cidade, é notório que eles acreditam no bom trabalho e na recuperação do nosso município. Seria isso no momento. Peço a presença e passo ao vereador Leonardo.
1: Boa noite, presidente. Boa noite, colegas, ao que nos assiste pelas redes sociais. Também falando sobre hoje, estive lá na reinauguração da agência do INSS, muito bonita mesmo. Importante, né, ela ficar aqui na nossa cidade, que se cogitou nós perdermos ela aqui, né? E uns dados importantes ali, a agência hoje aqui de São Sebastião do Caí, ela movimenta 14 milhões, se paga 14 milhões em benefício aqui para a cidade, aqui para a cidade não, para a região, que são atendidos aqui. Então, isso é dinheiro que gira aqui na nossa economia. A agência ficou legal e, assim, bacana que ela está lá na Bruno Cássio. A gente fala bastante, né, que a cidade tem que se movimentar mais para fora, né, da zona de risco. E a Bruno Cássio aí, no futuro, com certeza, vai ser a principal avenida aqui da nossa cidade. O Sicredi já está sendo construído na Bruno Cássio. Então, bem bacana esse movimento que vai estar acontecendo ao natural. Né? Então, parabéns aí o empenho do Humberto, que foi falado, para manter essa agência aqui na nossa cidade. Também falando sobre um requerimento que a gente fez aí para a empresa Plana Terra, né, poder vir os responsáveis técnicos aí, vir aqui na Câmara, aqui vir na nossa casa, para poder falar um pouco desse projeto, que foi um pouco polêmico, o pessoal falando bastante. Eles viram aqui explicar sobre as contenções que estão sendo feitas e sobre as galerias, que tanta gente pediu aqui, vai ser a mesma empresa que vai fazer a execução dessas galerias. Então, acho bem importante que muita gente vem perguntando para nós aqui, eu sei, para outros vereadores também, perguntando sobre o projeto. A gente não sabe exatamente os detalhes mais técnicos. Então, é importante a gente anunciar aqui e vir um responsável falar sobre, não só sobre as contenções que já estão sendo feitas, mas também para as galerias que vão ser feitas agora, posteriormente. Sobre a iluminação, já o vereador Alex comentou, realmente, né, essas lâmpadas de LED aqui faz toda a diferença, essas novas lâmpadas que chegaram. Então, fazer esse mutirão para zerar, né, essa pendência que é tão básica, mas tão importante aí para a segurança e bem-estar da população. Por hoje era isso, presidente.
0: Obrigado, vereador. Vereador Fernando.
2: Senhor presidente, nobres colegas, todos que nos acompanham pelas redes sociais, meu boa noite a todos. Quero aproveitar também o gancho, aí, muito bem colocado pelo vereador Elson, a questão da iluminação pública, né, que a RGE tem feito esse movimento, essa troca dessas luminárias, aí, das lâmpadas por LED, e a prefeitura, em alguns momentos, está se escorando nisso também para não trocar algumas lâmpadas aí porque a RGE vai fazer a troca. Eu tenho relatos aí, principalmente no Laux, tinha uma lâmpada em frente à PAI ali, ficou praticamente 30 dias apagado, queimado. O morador chegou a marcar com moletom no poste, moletom velho, foi lá, marcou lá no poste, foi pedido para a Secretaria de Obras por diversas vezes, e a resposta era que estavam aguardando porque seria trocado por LED. Tudo bem que vai ser trocado por LED, mas não significa que isso possa deixar uma semana, duas, ou que for um dia, dois, né, no escuro. Então, acho que tem que ter esse cuidado aí de não ficar esperando para a RGE fazer a troca, mas se está queimada a lâmpada, vai lá, troca e arruma. Né? Para o morador que mora ali nas redondezas também não ficar no escuro. Tem muita gente que chega tarde agora, como a gente sabe, mais cedo já não tem sol, já está escuro, gente que trabalha de noite, sai de madrugada, acaba ficando complicado. Então, né, serve esse alerta aí para não ficar se escorando nessa troca que a RGE vai fazer e sim continuar fazendo a manutenção como ela deve ser feita. Também quero colocar aqui a questão das praças, né, dos espaços públicos. Foi feita uma indicação na semana passada pelo vereador Alex, pelo vereador Roque, sobre a praça lá do Rio Branco. Né. Também recebi pedidos de moradores lá, vídeos, inclusive os brinquedos quebrados. Né, a praça, assim, dá para dizer que está abandonada. Então, que a prefeitura tenha atenção com esses espaços públicos, aí, com essas praças locais, né, que faça a manutenção periódica delas. A gente tem tantos lugares aí, né, que as crianças podem brincar, que as famílias podem tomar um chimarrão, e isso tem que ser bem cuidado. A questão do estacionamento rotativo, né, sei que vai ser ampliado esse perímetro, conforme a gente já votou aqui na casa. Né, a prefeitura vai refazer algumas áreas azuis, aí vai deixar um lado azul e outro lado branco, conforme solicitação, né, do comércio, enfim. Né, mas eu ainda bato aqui que tem que haver alguma fiscalização. Tenho relatos aí de um carro em frente ao Sicredi ali que está estacionado, parece há mais de 100 dias. Eu, né, eu até não cheguei a reparar tanto, que era tanto tempo assim, mas tem gente que trabalha ali que diz que tem um carro estacionado ali há mais de 100 dias, fala em 120 dias, na faixa azul. Então, eu sei que não tem uma lei para multar, para guinchar, enfim, mas eu acho que pode-se sim puxar a placa, notificar o dono do carro, e se não retirar, parece que até existe uma lei antiga que foi feita aqui na casa alguns anos atrás, que dá poder para a prefeitura guinchar, né, e tirar esses carros que estão um determinado tempo ali parado. Então, acho que vale a pena ver isso. Daqui a pouco, a guarda municipal, aí na pessoa do seu comandante Enio, que é sempre muito atencioso, né, o Enio sempre recebe as nossas demandas aí no que está ao alcance dele, tenta resolver, para dar uma olhada nisso, né, e sirva de lição para daqui a pouco a gente fiscalizar um pouco, para não deixar só no bom senso, porque nem todo mundo tem o bom senso e tem essa razoabilidade que a gente gostaria que tivesse para usar o estacionamento como ele deve ser. Então, essa é a minha sugestão, aí a minha dica que fica por hoje, seria isso. Muito obrigado, senhor presidente.
0: Obrigado, vereador. Só para colaborar com o senhor, existe sim uma lei do vereador Dico. Vereador Serginho.
3: Boa noite, presidente, colegas, redes sociais. Realmente, a gente está sempre falando aqui sobre a fiscalização, né, da Corsã. Eu acho que só a fiscalização não está resolvendo. Né? Ou não resolve ou não estão fazendo, mas eu acho que sim, tem que multar. E uma multa pesada para eles. Porque não adianta nós ficar aqui no lero-lero, não. Nós temos que pegar, então, vamos tocar o troço aqui, nós abraçar e ver o que está acontecendo e tem que multar. Porque eles multam. Se tu não pagar a água, não está, como eu já falei, né? Até para religar tu vai ter que pagar. Né? E eles fazendo esse... parece a guerra do Vietnã ali na Mirledur. E também eu acho, o Cacá, que eu nem estava conversando, o Elcio Lopes aqui sobre as lâmpadas, o pessoal reclama muito. Fala, claro, que o vereador sempre ouve quase primeiro que todos, né? Na Padre Wagner, que liga na Rua Bonito, né? É a 874, que está muito escuro. Aí eu estive conversando com o pessoal deles, eu não chego, onde é que vocês estão trabalhando? Eu disse, olha, ele disse, não, nós estamos para o outro lado. Disse, quando vocês iam a Padre Wagner, está um escuridão, porque a cobrança é muito grande. Eu disse, não, eu disse para eles que nós vamos botar LED. Mas até quando? Se vai demorar, vamos colocar LED quando? Tem que botar ao menos para quebrar o galho, sei lá, botar essas lâmpadas aí que estão queimando a toda hora aí, não sei, parece que é feito de não sei o que lá, que não, dois dias os caras botam, já estão reclamando que as lâmpadas estão queimadas. Né? Então, eu acho que tem que, não sei se é o secretário, coisa, tem que ver, fazer uma avaliação sobre isso aí, né? E tem, de repente, se vai demorar, colocar uma lâmpada antes, a LED, porque a LED é uma lâmpada mais cara, né? Tem que fazer vários orçamentos, né? Então, é complicado. Mas tem que resolver alguma coisa, tem que resolver meio logo. E também, quanto às galerias, né, seria muito importante que isso aí avançasse mais rápido, né, presidente? E porque o tempo, o inverno tá aí, as chuvas estão por vir, e até agora a gente não tem nenenhuma resposta de imediata para nós e nem para a população, né? Para dar uma resposta bem, bem acessível para a população e que eles o façam quanto antes acelerar essas galerias aí. E também Mudando também um pouquinho de assunto agora, né? 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Inclusive aqui, ó, na família Tulipa, na cabanha Tulipa. Por exemplo, eles estão pedindo para fazer uma propaganda. 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Qualquer coisa, procurar ali o Diego, lá da Cultura, a Maria Eduarda, eles informam os telefones e a localização. Era isso aí, presidente.
0: Obrigado, vereador. Vereador Tássio.
4: Obrigado, presidente. Boa noite, nosso ouvinte da Rádio RCC, nos internautas, até presente. Boa noite a todos. Eu já queria aproveitar também em relação à Corsã, né? Tem uns buracos bem feios, como o vereador Elcio falou. Ali na Esperanto também, vereador Elcio, né? Foi interrompida a Bento Gonçalves com a avenida principal, que é ali a nossa Esperanto. E está lá. E ali é um lugar que dá movimento, próximo à capela mortuária, que tem ali da Hartmann. E está aqueles buracos. Então a gente vem, né, cobrando muito e pedir para a fiscalização nossa também cobrar mais desse pessoal aí. Que acaba carros estragando e perigo de acidente também. Ali naquela esquina que fizeram, a saída do cemitério, é bem preocupante aquilo ali. Hoje ainda passei lá, vi o tamanho dos buracos que está. Né? Então, alguém deles tem que ter para acompanhar essas obras e fiscalizando e ver, né? Porque vai baixando, normalmente vai abaixando o material e os buracos vão ficando maior. Em relação às lâmpadas também, o que o Fernando falou, eu logo que começou o comentário, procurei o prefeito e o prefeito não sabia, né? É por isso que eu digo, o prefeito às vezes ele conta com o secretário, conta com o coordenador, que nem tudo ele pode resolver. Ele mandou exatamente falar isso aí, Fernando. Ele logo já mandou, não, troque as lâmpadas, até porque demora às vezes para chegar. Sei que todos os vereadores, o vereador Alex, o vereador Elcio, o nosso vereador, aí o nosso amigo Lelo, né, que está sempre também ouvindo a gente, os vereadores mais novos, então sofrem mais ainda. A gente já está acostumado com essa pressão. Mas foi bem colocado, a gente sabe que são 1.300 lâmpadas aí, já está melhorando o visual, já está melhorando, né, ficando mais claro, tem lugar, pontos muito escuros na nossa cidade até hoje. A gente vem no centro, tem ponto escuro, né, Alex? A cidade, quem caminha no centro da cidade, tem lugares que assusta, né? Então, daí, se falta uma lâmpada dentro, é pior ainda. Mas eu creio que está melhorando, é uma coisa que vem de longo tempo, assim como na galeria que está em andamento da Tiradentes, é uma obra muito importante para não dar mais a casa enxurrada, também é uma obra que, desde o governo do Léo, é um sonho de se fazer. Então, tem muita coisa em projeto, a gente sabe que o prefeito está correndo atrás, e esses detalhezinhos a gente ajuda também, né? Então, fica aí o alerta para os coordenadores, secretários, para que auxiliem mais nessas coisas, né? Tanto de obras, como a gente vê nas outras secretarias também, a saúde é procurada, a gente sabe a demanda, mas a gente vê que o nosso município está crescendo, né? E o prefeito fala para a gente a preocupação, né, em relação à arrecadação, em relação ao que tem que fazer, e a gente está aí naquela ansiedade por causa das cheias, que fica todo mundo preocupado quando começa a chover. E nós, principalmente, também, né? A gente fica com o coração na mão. É muita gente que passou por um período muito difícil na nossa cidade. Então, a gente tem essa preocupação. E fica feliz, como foi falado, das galerias, já estão em bom andamento. O que a gente fica triste é que as pessoas que se aproveitam para ir falar nas redes sociais, falar o que não sabem, né? E eu fico apavorado, as pessoas, é tanta gente dando palpite. Então, o vereador Lelo, eu até queria pedir a urgência desse requerimento, né, para esse pessoal da execução da obra, né, de contenção, para que venha na casa, para explicar melhor, pedir urgência desse requerimento, que é um requerimento importante, até porque essas pessoas mal informadas, sabe o que me chamou a atenção? Essa live que o Márcio fez, o que foi candidato a prefeito, tinha 700 e poucas pessoas, e às vezes a gente tem pessoas inteligentes, às vezes, né, falando que não sabe, cara. Eu me admiro o Márcio, que é candidato a prefeito, falar sobre Bergamotão, que podia ser construído, aquilo, casas, e sabe que foi cansado de falar aqui pelos vereadores, pelo prefeito, né? Até hoje, né, Alex, nós tivemos uma conversa em relação até a contrapartida daquele Bergamotão, não vai ser verba nossa, vai ser do lucro da festa. Então, seu Márcio, o senhor volta para a terra, o senhor anda no espaço, né? Por favor, mais atenção, o senhor quer ser prefeito da cidade, sabendo que esse valor não pode usar, o senhor vai fazer uma enrolação no município aí, e está enrolando aquelas pessoas que estão ouvindo o senhor. Né? Não faltam verdade, faz o seu ouvido de repúdio. O repúdio fica o meu aqui contra o seu. Ainda tive o prazer de olhar para ver as asneiras que o senhor fala naquele vídeo. E o que me chama a atenção, mais 700 visualizações. E daí muita gente que é leiga no assunto também acha. Mas claro que eu não ia querer que gastasse esse valor numa obra, fazer uma obra. Isso é verba da cultura. É a verba que todo mundo sabe onde é que vai muito bem. Se essa verba, Alex, estivesse disponível para outros municípios, não. Nós fomos lá batalhar, o prefeito lá veio para cá. Bom, poderia ser para outro. Só que se viesse para cá, só pode ser usado ali no parque. E vai ser muito bem usado. E nós estamos buscando nas outras secretarias da saúde, buscando, como já falamos, na saúde hoje, na Secretaria de Obras, as verbas. O senhor Márcio tem rúbricas. Então, não adianta ficar falando bobagem aí, levando as pessoas. E isso pega tanto de pessoas mal informadas que nem esse negócio do Rio. Né? Aí fica a Zoraia falando, fica o Alex. Até me surpreendeu o Alex. Nasceu e se criou na beira do Rio, um amigo nosso. Mas não quer dizer que tu nasceu e se criou na beira do Rio, que tu sabe alguma coisa na parte técnica. Então, por isso, esse requerimento, presidente, peço que seja votado outro hoje e que as pessoas analisem mais o que estão botando nas redes sociais. Né? E de quem vem. Se é a pessoa que entende do assunto mesmo ou se não é. Obrigado, presidente.
0: Obrigado, vereador. Vereador Jair.
5: Boa noite, presidente. Os colegas da casa, quem nos assiste. Vou começar a minha fala hoje pedindo apoio à comunidade pelo uma instituição que eu tenho abraçado com grande carinho, que é a PAI, que no próximo dia 4 do 7, a partir das 11 horas, vai servir aquela feijoada lá na sede deles mesmo. Então, quem puder prestigie, que é uma entidade que merece muito de apoio e valorização. Também vai ter a festa junina no dia 26 do 6, ali na Josefina, e o tradicional meio frango dos escoteiros aqui na paróquia da Matriz, aqui, no dia 27 do 6, também as entregas a partir das 11 horas. Então, os escoteiros que fazem um belo trabalho aí, e também estão juntos aí no próximo sábado, que vai ter o drive-thru dos resíduos aqui na praça, aqui ao lado, com distribuição de mudas e mudas frutíferas. Tem um coffee break aí para quem estiver ali participando. E vai ser coletado tudo. Então, é o dia do pessoal fazer o seu descarte consciente aí de vidros, eletrodomésticos, eletrônicos, papelão, latas, plásticos. Então, aproveite esse sábado para se fazerem presentes e fazer esse descarte consciente ali na praça, aqui em frente à igreja. Hoje tivemos, vale a pena também reforçar aqui a inauguração da nova sede do INSS, e agradecer muito ali ao empenho de todos os envolvidos, né, que estavam ali. Também o superintendente, na fala dele, deixou bem claro que, se depender deles, nunca vai deixar de existir uma sede física nos municípios, né, que hoje em dia quase todo mundo tem o seu INSS baixado no celular. A gente vê aí Corsã, RGE, tudo, a gente fica atrelado no celular, né? Então, bem lembrado, ele disse que muitas pessoas têm celular, mas não têm dados móveis. Então, esse acolhimento que eles gostam de dar ali, pelos números, são 50 atendimentos diários, isso é bastante coisa, e zerando filas, né, de atendimento. Então, agradecer a eles por ter ficado no CAI, ter acreditado na nossa cidade. Isso é muito importante. A gente teve também, outro dia, deu para a gente perceber que a RGE fez um grande movimento, Alex, uma operação de guerra ali na Bruno Castro, né? Vários caminhões fazendo a troca da rede, um reforço de rede da alta tensão. Isso é muito importante para o nosso município, porque essa rede antiga, fraca, hoje em dia, com essas colocações de placas solares, as redes antigas elas não suportam o tanto de energia que volta para a rede. Então, agradecer à RGE também por esse trabalho aí de reforço no nosso município. Estão colocando vários transformadores ecológicos, né? Não são mais a óleo. Então, a gente vê o trabalho deles sendo feito. Ao contrário da Corsan, que a gente não tem nada de bom para falar, é serviço mal feito, esses terceirizados que não estão preocupados em fazer o trabalho bem feito ali, parece que eles ganham até para refazer depois, mas enfim, não sei como é que é a função, mas é muito fraco o serviço deles. Então, cara, isso aí a gente vai continuar batendo nessa tecla aí durante muito tempo, não vai ser fácil de mudar isso. Seria isso por hoje, presidente.
0: Obrigado, vereador. Vereador Roque.
6: Boa noite, presidente, caros colegas que nos assistem pelas redes sociais e aqui presente. Pegar até o gancho, então, Jair, da inauguração do prédio do INSS. Várias pessoas não sabem nem para que serve o prédio quando passam lá, né, Jair? Quem não precisa, graças a Deus, não usa, não usufrui. Mas a importância de um prédio do INSS numa cidade, a dignidade que dá para as pessoas, principalmente as pessoas mais idosas, que trabalharam uma vida inteira e precisam requerer um benefício, alguma coisa, que não tem acesso a celular, não tem conhecimento da tecnologia que tem para acessar o meu INSS. Então, eles poderem ir presencial, levar a documentação, ser atendido. Qualquer pessoa que busca um benefício, que teve um acidente de trabalho, alguma coisa, precisa encaminhar, precisa do INPS. Então, que bom que o nosso prefeito conseguiu segurar, conseguiu arrumar um prédio, mesmo alugado ali, mas fora da enchente, e permaneceu na nossa cidade. Isso é muito importante para quem mais precisa. Questão das galerias também, parece estar confirmado, né, Tássio? Que bom que vocês fizeram o requerimento, pessoal, vindo, dar datas, dar detalhes do projeto. Nós podemos fazer algumas perguntas, perguntas essas que vêm da própria comunidade, algumas dúvidas. Falar em galerias, também novidades, que vai ter galeria no centro da cidade, inclusive na 7 de setembro, que o prefeito nos confirmou hoje. Então, aquele alagamento que dá ali na frente do Flá, da Lebes, Benoit, a princípio isso vai ajudar bastante, ou praticamente a resolver. Então, fora todos os projetos que têm andamento, colégio, Posto da Conceição, da São Martinho, Colégio da São Martinho, vai vir o ginásio também, estão licitando para acolhimento das pessoas que saem que tem que ser retiradas da enchente. Então, tem tanta coisa boa que a gente até se perde de tanto citar elas aí. Questão do Bergamotão também, só ajudando ali no comentário o teu, Tássio, que logo depois da festa eu comentei sobre isso, parabenizei e agradeci toda a equipe de projeto da prefeitura, que isso é mérito do pessoal da administração lá, que encaminha projetos, que o avante cair, são mais de 12 bilhões em projetos que a nossa prefeitura encaminhou para todas as secretarias e ministérios. Então, foi contemplado, imagina a Secretaria de Turismo com dinheiro sobrando. E é onde veio esses 5.464.000 para nós e a contrapartida da Mimota. Ou seja, então, ficou bem claro, acho que o comentário, tá? Acho que não vai sair um real do município e, se não pegássemos nós, iria para outro município. E tantas outras obras que estão vindo para o Caim, que são da mesma formato, que nem as duas caminhonetas novas que estão rodando, a diesel que veio da Receita Federal, o barco, a Defesa Civil, tantas outras coisas, né? Até quem vai poder citar bem isso, o Germano, o nosso coordenador de Defesa Civil, também vai vir na Câmara, né, para esclarecer e citar tudo isso, né? A questão de saúde, então, agradecer também, que nem meu colega Alex comentou, do Sanderson, que é... Essa semana já está no caixa da prefeitura R$300 mil, sei que tem outros deputados também, que nossos colegas também captam emendas para custeio. Então, isso aqui vai ser maior parte ou todo para custeio de exames atrasados, que nem nosso presidente falou, trabalha na saúde, né, Cláudio? muitos exames muito importantes que a gente não tem recurso para bancar. Então, isso vai somar e vai ajudar na veia, direto na população, quem mais precisa para esses exames atrasados aí. Então, só agradecer mais uma vez ao nosso deputado federal Sanders. Sobre o nosso Brasilzão, comentando sobre o nosso governo federal e suas leis que criaram de benefícios, tivemos duas surpresinhas esse mês, né? Uma, o aumento da energia elétrica da RGE. 14,97%, dia 19/6, entrou em vigor para residencial. Então, são 15% praticamente de aumento na conta da luz, gente. E sabe-se que parte disso é só para o assistencialismo. 80 kW para quem é cadastrado no Bolsa Família, Cade Único, e assim vai. Agora, imagina uma indústria que já tem oferta de outros países na volta, Argentina, Uruguai, principalmente Paraguai, que tem uma energia que custa 30% da nossa. O aumento para as indústrias e grandes empresas foi de 19,2%, quase 20% no custo da energia elétrica para essas empresas. A água da Corsan, 5,76% de aumento esse mês da Corsan. Sabe para que esse aumento? É para beneficiar 240 mil famílias. Não estou dizendo que não merece. 240 mil famílias vão pagar meia conta. Quem está no Bolsa Família, BPC e acima de 60 anos. Eu concordo com o da assistência, plenamente. Desde que tu tenha recurso do Estado para pagar. Então, vamos fazer um projeto para dar 50% de desconto no IPTU da cidade, quem está no Bolsa Família e acima de 60 anos, só que, porém, vão aumentar em 15%, 20% o IPTU do restante da população. Isso aí é fazer a própria população que levanta cedo trabalhar pagar para o benefício que eles querem dar. Crie benefício, mas cria o recurso e dê. Agora, tu fazer um aumento de quase 6% da água, 15% na luz, ou empresa 19%. Nós já temos 81,6% em maio, bateu o recorde de famílias endividadas no Brasil. Isso aí foi um estudo do Conselho Nacional do Comércio e Serviços. Então, onde é que nós vamos parar, gente? O Brasil tem que ter as eleições aqui na frente. Vamos abrir os olhos. Porque se deu certo o socialismo e comunismo em Cuba e Venezuela, por que Cuba está superando a Venezuela de pessoas pedindo para vir para o Brasil? Daqui uns dias vamos começar a voltar? Se nós não melhorarmos, se não mudar essa política, não mudar esse pensamento de dar benefício com o dinheiro do trabalhador. Seria isso, presidente. Obrigado.
0: Obrigado, vereador. Lembrando, né, com relação à defesa civil, né, que no dia 29, né, desse mês, às 19 horas, no Centro Culturas, temos audiência pública com relação ao plano de contingência, né? Acho que é muito importante a população, de repente, participar, porque às vezes não é só falar, não é só criticar. Tem que participar dia 29/6, às 19 horas, no Centro Cultura, plano de contingência sobre as cheias. Ordem do dia.
1: Pedido de urgência do vereador Anastácio para discussão e votação de seu requerimento, propondo que, ouvido o plenário, seja enviado um ofício à empresa Plana Terra, responsável pela execução da obra de contenção e construção de galerias junto ao Rio Caí, para que compareça a uma sessão plenária desta Câmara Municipal em data a ser definida para explanar sobre o projeto e o andamento da obra.
0: Está em discussão urgência. Está em votação urgência. Quem for favorável, permaneça sentado. Quem for contrário, que se levante. A urgência foi aprovada por unanimidade. Está em votação requerimento. Está em votação requerimento. Quem for favorável, permaneça sentado. Quem for contrário, que se levante. O requerimento foi aprovado por unanimidade.
1: Pedido de urgência do senhor prefeito para discussão e votação do projeto de lei do Executivo Municipal que abre um crédito especial no valor de R$ 6.428.353,22 e da outras providências, PM 61/2026. Senhor presidente, nobres vereadores, o presente projeto de lei tem por finalidade autorizar a abertura de crédito especial no orçamento vigente no valor de R$ 6.428.353,52, em razão do seu ingresso de recursos provenientes da Secretaria de Turismo do Estado do Rio Grande do Sul, no importe de R$ 5.464.100. O restante da cobertura do crédito, cuja abertura ora se pretende autorizar, no valor de R$ 964.252,98, proveniente de contrapartida financeira do município, a partir do recebimento de recursos a serem repassados pela Associação dos Amigos da Festa da Bergamota, a Mimota, promotora da Festa da Bergamota e das Flores. Os recursos do repasse proveniente da Secretaria de Turismo do Estado do Rio Grande do Sul, acrescidos da contrapartida municipal, serão destinados à execução de obras de revitalização, modernização e ampliação da infraestrutura do Parque Centenário Municipal e de seu entorno, por meio de construção do equipamento turístico denominado Bergamotão. Diante disso, solicito aos nobres vereadores que o referido projeto de lei seja votado nos termos propostos em regime de urgência, considerando a necessidade de abertura do crédito para deflagração do competente processo licitatório, direcionando a busca da empresa responsável pela realização da obra. Gabinete do Prefeito Municipal de São Sebastião do Caí, aos 23 dias do mês de junho de 2026, João Marcos Duarte Guará, Prefeito Municipal.
0: Está em discussão a urgência? Está em votação a urgência. Quem for favorável, permaneça sentado. Quem for contrário, se levante. A urgência foi aprovada por unanimidade. Está em discussão o projeto? Vereador Jair.
5: Queria só fazer uma declaração aqui, que as pessoas, né, ficam as confusas, né, pensam que esses 6 milhões e poucos vão ser todos usados na obra. E a verdade não é essa. Vão ter os impostos, né, que vão sair desses 6 milhões. Então, a obra em si vai custar aí 4 milhões e pouco. O restante é imposto. Então, não se julga 6 milhões e pouco que vai ser o custo da obra. E também eu fiquei sabendo aí, através do nosso prefeito, que talvez se ceda um dos andares ali daquele edifício que vai ser construído, para a Secretaria da Cultura, e ali se batalhar mais investimentos para toda a cultura em geral da cidade e melhorias no parque, inclusive de um palco itinerante, assim, né, que sirva para eventos no parque e fora dele. Sou favorável ao projeto e muito obrigado.
0: Está em discussão o projeto. Vereador Alex.
7: A gente tem que partir de que quem quer o bem do município vai valorizar e muito isso aqui. Isso vai dar um salto de qualidade no nosso parque, que já é muito elogiado, e vai ficar muito bonito. Vai se tornar um ponto turístico o nosso Parque Centenário. Vai ser uma estrutura muito bonita isso aqui. E a gente tem que valorizar, porque quem deu o início, quem deu o pontapé inicial disso aqui foi o Elton Sebastiani, que foi presidente da festa anterior. Então, a gente tem que valorizar essas ideias. E eu acabei ouvindo de muitas pessoas aí que esse valor aqui iria ficar com a construtora do Elton. Até isso as pessoas põem na cabeça. E não é nada disso, pessoal. É uma pena. As pessoas, ao invés de valorizar o que vem e o que o município consegue, isso aqui é um projeto, tem que ser feito um projeto. Foi feito, até o Lucas Sebastiani se doou, se entregou, fez de graça o projeto do Bergamotão. Então, essas coisas as pessoas têm que valorizar, mas ninguém sabe. É muito fácil, como o vereador Tássio comentou aí, para a rede social e falar bobagem. E é o que as pessoas querem. Eu acho que elas não têm atenção em casa e aí vão para a rede social para ver se ganha atenção dos outros. E nem sabe o que estão falando. Mas isso aqui vai ter muito valor para o nosso município aí. Obrigado, presidente.
0: Está em discussão o projeto? Está em votação o projeto. Quem for favorável, permaneça sentado. Quem for contrário, se levante. O projeto foi aprovado por unanimidade.
1: Pedido de urgência do senhor prefeito para discussão e votação do projeto de lei do Executivo Municipal, que abre um crédito especial no valor de R$ 2.486.713,46 e da outras providências, PM 62/2026. Senhor presidente, nobres vereadores, o presente projeto de lei tem por finalidade autorizar a abertura de crédito especial no orçamento vigente no valor de R$ 2.486.713,46, em razão do ingresso de recursos provenientes da Secretaria de Desenvolvimento Urbano Metropolitano. Os recursos do repasse proveniente da Secretaria de Desenvolvimento Urbano e Metropolitano serão destinados à execução de obras de construção de galerias de águas pluviais junto à Rua Tiradentes. Diante disso, solicito aos nobres vereadores que o referido projeto de lei seja votado nos termos propostos em regime de urgência, considerando a necessidade de abertura do crédito para deflagração no competente processo licitatório, direcionando a busca da empresa responsável pela realização da obra. Gabinete do Prefeito Municipal de São Sebastião do Caí, aos 23 dias do mês de junho de 2026, João Marcos Duarte Guará, Prefeito Municipal.
0: Está em discussão urgência? Está em votação urgência. Quem for favorável, permaneça sentado. Quem for contrário, que se levante. A urgência foi aprovada por unanimidade. Está em discussão o projeto? Passa a presença ao vice para poder manifestar. Assim como outro projeto, né, com relação à revitalização do Parque Centenário, é importante, né, para o crescimento, para um novo visual, o município está tentando atrair turistas, atrair pessoas, né, para a nossa cidade, como a gente viu na festa da Bergamota, né, várias pessoas de tudo quanto é localidade, acho que é bonito isso, o parque lotado. Assim, com relação a essas galerias, né, a gente tem um problema histórico, né, das cheias no centro da cidade, já foram tentadas várias coisas, né, ser resolvidas, e os técnicos, né, dizem que a única maneira seria uma galeria, né. E está vindo aí junto ao governo, né, esse valor de 2 milhões e 400 e pouco, que o que, que é? Como outro projeto, como o seu Roque diz. É, o trabalho, a dedicação de pessoas da prefeitura em fazer o projeto, enviar o projeto. Se não envia o projeto, não vem dinheiro. Não cai dinheiro do céu. É a mesma coisa que tu, se tu não jogar na Mega Sena, tu não vai ganhar. Tem que jogar. Ah, mas joguei já 10 vezes, 20 vezes. Não adianta. Tu tem que jogar sempre até que tu ganhe. É a mesma coisa os projetos. Tu tem que fazer os projetos, enviar os projetos, aguardar a aprovação, insistir, brigar até politicamente com relação a isso. Isso é uma batalha que o prefeito tem, sempre brigando politicamente com relação a esses projetos, para a liberação. E não adianta, cada projeto vem de uma maneira. São projetos para a saúde, são projetos para obras, para a educação, para o esporte. Cada um tem seu projeto. E não adianta, o município não vive só de saúde. Eu trabalho na saúde. Eu gostaria que entrasse uma solicitação de uma cirurgia, de uma hérnia, de uma vesícula. Ah, tu entrou hoje, amanhã tu já faz. Mas não é. Não entra tudo para a saúde. Entra para a educação, entra para as obras. Então, cada passa tem os seus projetos, e de acordo com os projetos que são premiados, são avaliados, e são liberados valores. E a gente não tem como fazer. É específico para aquilo. Se o município não quer, vai para outro lugar. É a mesma coisa que o deputado manda uma emenda para calçamento. Se o município não quer, ele vai enviar para outro lugar. Ah, o deputado manda envio para recurso da saúde. Se o município não quer, vai para outro lugar. E assim vai. São todas verbas distintas, com cada pasta, e cada pasta tem os seus projetos que são enviados. A saúde já tem vários projetos enviados também, com relação até o prédio lá onde que a gente está. Tem várias, a revitalização também da Bruno Cássio. Tem o ginásio de esporte que já veio lá no Rio Branco, que também quer para atingir com relação às cheias. Já saiu a licitação. Então, tem várias coisas. E tudo, ela tem que ter pessoas que se dedicam a fazer os projetos. Se não tiver projeto, não vem. O município, eles não vão dizer ao secretário, ah, tu tem lá tal, precisa fazer uma rua lá, vou te mandar dinheiro. Não, não tem. Se tu não fizer o projeto aqui da galeria, bem feitinho, provar que tu precisa de dinheiro, provar que realmente o município está ficando inundado em dia de cheio, de chuvas, de enxurrada, não vem. E isso é uma prova que foi um projeto bem feito. Parabéns à administração e parabéns às pessoas que realizaram o projeto. Peço novamente a presença e passo ao vereador Tássio.
4: Obrigado, presidente. É muito bem colocado. Se a gente observar, Alex, são obras grandes que estão a tempo, né, para serem feitas. Né? A questão das enxurradas que dá no município, Elson, né, há tempo a gente vem batalhando. A questão do rio, há tempo que não. Então, como o Alex falou, tem gente que não quer ver o nosso município para frente. Eu quero parabenizar a administração, gente, porque é um ano e meio. E o tamanho das obras que estão sendo feitas é obras grandes. São obras de interesse importantíssimas para o nosso município. Né? Então, assim, está de parabéns, a Câmara está de parabéns também, porque vem entendendo, nós viemos entendendo, apesar das críticas desse ano e meio do prefeito, a gente vem entendendo e vendo a busca dos os que fazem o projeto daqueles dois guris lá, são fora de série, e eu creio que muitas conquistas eles vão conseguir, porque, como foi falado, o projeto tem que ser bem elaborado, bem feito, senão perde os recursos. Então, está de parabéns às administrações, à administração, e está de parabéns à nossa casa também, para valorar os projetos. Obrigado, presidente.
0: Vereador Elcio.
8: Obrigado, presidente. Esse aqui é um projeto muito importante, vereador Tássio, né? Que é essas galerias na Rua Tiradentes. Todas as enxurradas que dá na Egídio Micael, né? Vai ali pela Egídio Micael, pega as lojas, o mercado Flar, né? E vários comércios na Egídio Micael, quando dá enxurrada, né? Nós temos problemas. Então, com essas galerias vai ser a solução. Mas nós não podemos, vereador Tássio, tirar os méritos do prefeito. O prefeito João Marcos correu muito por todos esses projetos e montou a sua equipe, né, de tantos projetos que foram feitos e obras que serão realizadas e estão sendo realizadas, méritos é prefeito, do nosso prefeito João Marcos, né, que junto com a equipe foi atrás, né, para buscar esses recursos. E uma coisa que a gente às vezes critica, mas... Isso aqui tem a mão do governo do Estado, né, vereador Fernando? Nós temos a mão do governo do Estado. Então, esses projetos, esses recursos, né, como para a revitalização do Bergamotão, parque, esse recurso aqui para essas galerias, a 124, galeria, tudo é do governo do Estado. O ginásio que vai ser feito lá na Veranópolis, no loteamento Navarro Branco, ginásio de acolhimento das pessoas de enchente, também é do governo do Estado. Tantas outras obras do governo do Estado. Esses merda a gente não pode tirar. É que nem vem deputados de todos quer partidos, né? E ajuda o nosso município aí. Tantos deputados, né, que às vezes nem vêm na cidade, mas mandaram recurso para o município. Né? Então, essa administração que está sendo feita hoje é a administração que mais... vai buscar, eu já falei, e até no fim dos 4 anos, recursos, emendas estaduais e federais. Né? Méritos ao prefeito, que soube bater na porta, foi acolhido, e essas pessoas, né, acolheram São Sebastião do Caí. Então, é mais uma obra, né, de tantos anos, de tanto, todas as enxurradas que nós temos problema na rua, na Egídio Micael, que alaga, né, Tiradentes e demais. Mais uma obra muito importante para o nosso município. Sou favorável, presidente, ao projeto.
0: Obrigado, vereador. Vereador Jair.
5: Fazer mais uma colocação, sou favorável ao projeto. Essa galeria realmente vai ajudar bastante aí nas enxurradas. Aí pra... E eu não sei se algum dos colegas aí tem acompanhado esse hidrojateamento que está sendo feito aí na cidade. A princípio, a empresa... Até comentei há um tempo atrás, é a Idônia, é uma empresa qualificada em todos os serviços que ela presta. Eu tenho ido ver alguns serviços deles que estão sendo feitos e, realmente, o que sai de dentro dessas bocas de lobo é coisa surreal, assim, sabe? Então, eu tenho, quando eu posso e vejo onde eles estão, eu tenho ido ficar um tempo lá com eles, conversando. Uma pena que... Aí pedir para a população, então, agora que está sendo feito esses serviços, e colaborar um pouquinho, não descartar lixo irregular e tentar ajudar, né, para o nosso município ficar bem na foto de novo. Né? E uma pena que eu vejo que alguns lugares que eu imaginei que a prefeitura ia trabalhar meio que junto à Secretaria de Obras em refazer já onde eles mexeram, né? Tem algumas tampas quebradas, algumas bocas de lobo muito pequenas, e aproveitassem já refazer, talvez façam ali adiante, mas talvez trabalhar em conjunto. Fica a dica, então. Sou favorável e muito obrigado.
0: Vereador Fernando.
2: Senhor presidente, o vereador Elson tirou a minha pauta ali. Eu ia todo mundo elogiando a prefeitura, e tem mérito, sim, né, por fazer o projeto, por ir atrás, mas a gente não pode esquecer que todos esses recursos vêm do governo do Estado. O governo do Estado, que há anos atrás não tinha dinheiro para pagar o salário do servidor. Perguntem para o prefeito Léo, para o prefeito Darcy, para o prefeito Clóvis, tu podia ter o Oscar Niemeyer fazendo projeto aqui na prefeitura, que tu não ia ganhar um real, porque não tinha dinheiro para vir, o Estado era quebrado. Hoje, se a prefeitura é competente, faz os projetos, encaminha, entra em todos os programas que o governo do Estado abre, desde turismo, educação, saneamento, os avançar aí, pavimenta, tudo que é programa que o governo do Estado tem, é por competência, por mérito, lá atrás, do governador Sartori, que começou esse trabalho, o governador Leite, durante 8 anos, o vice-governador Gabriel, agora dando continuidade a um Estado que vinha sempre de governos extremos, de um governo que fazia uma coisa, o outro ia lá e desfazia tudo. E a gente passou por muitos anos assim e o Estado quebrou. Hoje nós temos uma continuidade no governo que permite que os prefeitos, que os gestores possam fazer os seus projetos e possam receber dinheiro, e o dinheiro pode chegar realmente quem interessa, que é o cidadão, que é lá na ponta chegar na população. Há anos atrás, o Estado devia para os municípios, devia, e não era pouco. O CAI chegou uma época que, quando eu era secretário da Saúde, o Estado nos devia R$1 milhão. Nós éramos credores deles. Hoje, felizmente, o Estado tem capacidade de investimento por ter um governo competente, por ter essa continuidade de 3 gestões, que eu espero que continue assim, para que os municípios possam, sim, receber as melhorias e receber as obras, que, no final das contas, é o que importa. O dinheiro não adianta ficar lá, o dinheiro tem que vir para cá, porque é aqui que a vida acontece, é aqui que as pessoas vivem e é aqui que as obras precisam ser feitas nos mais variados setores. Obrigado.
0: Obrigado, vereador. Vereador Alex.
9: Presidente, muito favorável ao projeto. E a gente tem que valorizar mesmo o nosso executivo aqui, como foi falado. Eu acho até que falta um pouco de melhorar a comunicação para fazer chegar na população essas informações. Quando a gente faz as nossas reuniões, aí ainda a gente comenta, essa administração vai deixar um legado para amenizar o problema das cheias na cidade aqui, que todas as outras juntas, eu acho, não deixaram. A gente já teve desacionamento de

0: casas do governo estadual e federal. E sobrou dinheiro do nosso governo, do estado aí, muito salário em dia por causa da pandemia, que veio dinheiro, tá? Que fique bem claro, tá? E também sobrou um pouco de dinheiro agora para as cheias, graças a Deus, porque não está se pagando a dívida com a União. Mas está sendo bem investido, e esse dinheiro tem que vir mesmo para a população, tem que vir para o município, ainda mais que o São Sebastião do Caí foi a quinta cidade mais atingida do estado. Era isso, presidente.
1: Presidente. Discussão?
2: Obrigado, vereador. Vereador Tassi.
1: Só mais um ponto que eu, bem colocado pelo Alex, eu estava lembrando, o vereador Fernando, que a IEDA foi um do PSDB que tinha colocado também o estado bem alinhado. E quem veio depois? Que afundou. Pois é. Aí começou a vir os governos, e tá aí. Hoje o Alex colocou bem, eu ia colocar isso, né? Teve esses recursos que estão sendo bem aproveitados pelo governo do estado, que também está fazendo um trabalho assim. A única pena nossa e a nossa briga é sobre o pedágio, mas em relação às outras coisas foi muito bem. Obrigado, presidente.
2: Obrigado, vereador. Está em discussão o projeto? Está em votação o projeto. Quem for favorável, permaneça sentado. Quem for contrário, se levante. O projeto foi aprovado por unanimidade.
3: Pedido de urgência do senhor prefeito para discussão e votação do projeto de lei do Executivo Municipal que autoriza o Poder Executivo Municipal a conceder auxílio financeiro a entidades governamentais e não governamentais oriundos do FUN Criança para fins específicos e da outras providências, PM 63/2026. Senhor presidente, nobres vereadores, Câmara para conceder auxílio financeiro à entidade e projeto governamental conforme deliberação do CONDICA, formalizada por meio da resolução número 2/2026, cuja cópia segue em anexo. Cumpre esclarecer que o projeto foi tempestivamente apresentado pela proponente dentro do prazo previsto no edital lançado pelo Conselho Municipal dos Direitos da Criança e do Adolescente, CONDICA. Contudo, por equívoco material, não integrou a resolução número 1/2026, submetida à análise desta Casa Legislativa por intermédio do projeto de lei número 41/2026, de 28 de abril de 2026, razão pela qual se solicita a devida deliberação neste momento. Importa destacar que os recursos objeto do presente projeto de lei não pertencem ao município, embora estejam depositados em conta bancária a ela vinculado, uma vez que são provenientes de doações realizadas por pessoas físicas e jurídicas mediante destinação de parte do imposto de renda referente ao exercício de 2025. Tais recursos possuem finalidade específica, consistente no financiamento de ações voltadas à promoção, proteção e garantia dos direitos das crianças e do adolescente, desenvolvidas por entidades e órgãos governamentais e não governamentais por intermédio do FUN Criança, como ocorre no projeto contemplado pelo presente proposição legislativa. Por fim, solicita-se aos nobres vereadores a apreciação e aprovação do presente projeto de lei em regime de urgência, tendo em vista a necessidade de viabilizar com a máxima brevidade o repasse dos valores para a entidade. Gabinete do Prefeito Municipal de São Sebastião do Caí, aos 23 dias do mês de junho de 2026. João Marcos Duarte Guará, Prefeito Municipal.
2: Está em discussão urgência. Passa a presença ao vice para poder manifestar. Pelo que foi passado hoje por jurídicos, um projeto que estava lá já, acabou ficando para trás, não veio juntamente com o projeto original e que agora tem que ser anexado, né, junto, porque foi feito todos os trâmites legal dentro do prazo, só que acabou não vindo junto com o projeto que a gente votou e acabou vindo agora, tá? Peço novamente à presidência. Está em discussão urgência? Está em votação urgência. Quem for favorável, permaneça sentado. Quem for contrário, se levante. A urgência foi aprovada por unanimidade. Está em discussão o projeto? Está em votação o projeto. Quem for favorável, permaneça sentado. Quem for contrário, se levante. O projeto foi aprovado por unanimidade.
3: Pedido de urgência do senhor prefeito para discussão e votação do projeto de lei do Executivo Municipal que autoriza o Executivo Municipal a contratar pessoal, professor de educação infantil e séries iniciais, por prazo determinado em caráter emergencial. PM 64.

0: 2024-2026. Senhor presidente, nobres vereadores, através do anexo projeto de lei, nos termos do inciso 4 do artigo 37 da Constituição Federal, o Executivo Municipal solicita autorização desta Câmara para contratar em caráter emergencial dois professores de educação infantil e anos iniciais. As contratações emergenciais pretendidas destinam-se a atender necessidade temporária decorrente do afastamento de servidor efetivo ocupante do mesmo cargo, em gozo de licença para tratamento de saúde com carga horária de 40 horas semanais. Em razão disso, faz-se necessária a contratação de dois profissionais, carga horária de 22 horas semanais, para suprir a demanda existente, carga horária de 40 horas semanais, conforme justificativa constante no ofício encaminhado pela Secretaria Municipal de Educação. Diante disso, solicito aos nobres vereadores que o referido projeto de lei seja votado nos termos propostos em regime de urgência, ante a necessidade de manutenção do serviço anteriormente prestado pelo profissional acima. Gabinete do Prefeito Municipal de São Sebastião do Caí, aos 23 dias do mês de junho de 2026. João Marcos Duarte Guará, Prefeito Municipal.
1: Está em discussão a urgência? Está em votação a urgência. Quem for favorável, permaneça sentado. Quem for contrário, se levante. O projeto foi aprovado por... A urgência foi aprovada por unanimidade. Está em discussão o projeto? Está em votação o projeto. Quem for favorável, permaneça sentado. Quem for contrário, se levante. O projeto foi aprovado por unanimidade.
0: Pedido de urgência do senhor presidente para discussão e votação do requerimento de iniciativa de todos os vereadores, propondo que, ouvido o plenário, seja enviado um ofício ao DAIR, Departamento Autônomo de Estradas de Rodagem, solicitando melhorias no trevo da ERS 124, que dá acesso às cidades de Harmonia, Parici Novo e São Sebastião do Caí, como instalação de tachões, reforço de pinturas, colocação de iluminação na pista, iluminação adequada para maior segurança. CM 131/2026.
1: Está em discussão urgência? Está em votação urgência. Quem for favorável, permaneça sentado. Quem for contrário, se levante. A urgência foi aprovada por unanimidade. Está em discussão o requerimento? Passo a presença ao vice para poder manifestar. Eu mandei fotos para vocês, tirado pelo pessoal, pelo Diego da imprensa, né? Onde vocês notam o mesmo a foto, o quão perigoso aquela rotatória ali, né? aquele trevo. Não dá mais acidente por muito pouco, não dá mais mortes ali, deu um motoqueiro um tempo atrás, mas não dá mais ainda, porque eu acho que as pessoas ainda cuidam um pouco, mas que realmente falta uma identificação bem nítida de quem vai daqui para lá, tem que parar, né? Tem que ter o refúgio ali, já está totalmente pagado, tem que ter tachões, né? Principalmente à noite, ou iluminação, né? Colocar iluminação ali, que é um trevo perigoso e até para assalto, né? As pontes já são perigosas, né? Com relação ao assalto. Então, imagino você dizer aquele trevo ali que o pessoal para, tem que olhar. Então, imagino, acho que já que o Dyer está reformulando, né? Toda a rodovia, está arrumando. Ou seja, os vereadores já fizeram o requerimento com relação à barranca do rio ali, com relação às galerias, para o pessoal vir aqui dar uma explicação. Então, acho que cabe também deixar tudo bonitinho, né? Fizeram um recapeamento, tem que dar uma olhada, parece o vereador Roque, eu acho que comentou com relação também que não está muito bem feito, né, o recapeamento. Então, acho que isso aí é mais para a segurança de quem transita ali no local. Peço novamente à presidência. Está em discussão o requerimento? Está em votação o requerimento. Quem for favorável, permaneça sentado. Quem for contrário, se levante. O requerimento foi aprovado por unanimidade. Explicações pessoais? Vereador Roque.
2: Presidente, só esqueci de comentar antes, falando em governo do Estado, que o projeto de autoria do deputado Rodrigo Lorenzoni, do fim da taxa de licenciamento, tem um prazo até o dia 7 de junho para o governador só fazer a sanção da lei. Então, está nas mãos dele de fazer uma boa ação para todos o pessoal que possui veículo, automotor e motocicleta no Estado, para que não se cobre mais essa taxa, que é totalmente injusta, que não é mais emitido documento nem enviado em casa. É tudo digital hoje. Obrigado, presidente.
1: Muito bem, vereador. Tomara que dê tudo certo. Acho que vai dar, né? Marca a próxima sessão para o dia 7 de julho, às 18 horas e 30 minutos, e dou por encerrada a sessão. Uma boa noite a todos e vamos com Deus.

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Em breve teremos lives essa semana aqui de São Sebastião do Caíque, diretamente do 87.5 FM. Teremos então a live aí do Sicred, né? Vai falar um pouquinho com a gente. E também temos a live aqui da Prefeitura Municipal de São Sebastião do Caíque, que vai conversar com a gente para falar sobre, então, aí, né, um grande evento que vai acontecer no calçadão de São Sebastião do Caíque.

Lembramos que tivemos aí a semana passada uma grande festa no Rio da Mata, a festa Retrô, que fez sucesso aqui em São Sebastião do Caí.

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